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2: A base de toda conquista é o professor, a fonte de sabedoria, um bom professor.

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1: mas esqueceu que não consegue, viu, Tiago Aquino?
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1: Pela paixão, o coração nos permite errar. Mas pela razão, a consciência nos obriga a, pelo menos, tirar lições dos erros.

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2: Vale 11 e 3.
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1: Transvale 1119.

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3: Vale 11:23.
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0: 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Transvale 1137.
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3: Transvale, 11h56.
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1: O tempo é muito lento para os que esperam, muito rápido para os que têm medo, muito longo para os que lamentam, muito curto para os que festejam, mas para os que amam, o tempo é eternidade.

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2: Transvale 3 e 1.

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0: Transvale 4 e 2.
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0: Transvale, 4h52.
1: Um dia, numa rua da estrada, eu vi um velhinho sentado na calçada com uma cuia de esmola e uma viola na mão. O povo parou para ouvir. Ele agradeceu as moedas e cantou essa música, que contava uma história que era mais ou menos assim.

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0: Transvale 5 e 1.
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3: Transvale 5:20.
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1: Bem, meu povo, já vai longe aquele tempo da cadeira na calçada, bem no finalzinho da rua da minha velha morada. À tarde, no pé de amora, vinha a última andorinha, e na rua a criançada brincava de amarelinha. A jardineira apanhava os passageiros na venda, um cavaleiro passava a caminho da fazenda. Os vizinhos conversando se alongavam noite adentro, até ficar salpicando de estrelas o firmamento. A cadeira foi deixada na calçada do destino, onde senta com saudade o meu sonho de menino. Na avenida do meu peito, esburacada pelos anos, hoje passa a solidão a galopar meus desenganos. Já é tarde em minha vida, na calçada do meu tempo. 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Andorinha da lembrança me transporta a ver de novo a calçada, minha rua e a conversa com meu povo. 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

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Somente Deus tem resposta quando a esperança, quando a esperança.

0: domingo eu fui na missa para cumprir minha obrigação. Por não ter um livro de reza, levei um baralho na mão. E fui trançando o baralho para fazer a devoção. Eu tava dentro da igreja no meu baralho enlevado, quando vi perto de mim um sargento ajoelhado. Não demorou muito tempo, foi entrando dois soldados. E me falou: seu moço, o senhor tá intimado. O doutor mandou chamar que é pro senhor ser interrogado. Eu fui saindo da igreja até um pouco envergonhado. E chegando na cadeia, o delegado perguntou se lá dentro da igreja é lugar de jogador. Olha aqui, seu delegado, com toda a educação, se o senhor me der licença, eu faço a explicação. Quando eu pego num ais, que tem uma pinta somente, me lembro que só existe um só Deus onipotente. Quando chamado por nós, é certo que está presente. E quando eu pego num dois, aí eu me sinto mais eu. Em duas tábuas de pedra o Criador escreveu, quando nas rochas ardentes a Moisés apareceu. E quando eu pego num três, eu rezo com sinceridade, me lembro das três pessoas da Santíssima Trindade, Pai, Filho, Espírito Santo, em um só Deus de verdade. E quando eu pego no quatro, quatro de paus cruzado, me lembro que com quatro cravos que Jesus foi cravejado, foi morto sem dever crime, morreu sem dever pecado. O cinco me faz lembrar daqueles dias de dor, das cinco chagas doídas que sofreu nosso Senhor, derramou seu sangue tudo para salvar os pecadores. E quando eu pego num seis, eu faço a comparação dos seis dias da semana na obra da criação. Em seis dias Deus fez tudo sem nada pôr a mão. O sete me lembra a hora, hora triste e amargurada, dos sete passos de Cristo da sua paixão sagrada, com sete espadas de dor que a Mãe de Deus foi cravada. E quando eu pego num oito, que oito pinta contém, me lembro que não se deve armar falso em ninguém. Quem arma falso nos outros, perdão do céu nunca tem. E quando eu pego no nove, me vem na imaginação dos nove meses sagrados da divina encarnação que Jesus passou no ventre da Virgem da Conceição. E quando eu pego num dez, não posso mais me esquecer que os mandamentos ficaram que é para os homens se reger. Quem cumpre os dez mandamentos não quer sua alma perder. E quando eu pego na dama, me lembro da Virgem Maria. Se não fosse o seu amor, ai de nós o que seria? Sendo a mãe de Jesus Cristo, nos protege todo dia. E quando eu pego num rei, me vem logo na memória que Jesus Cristo poderoso é o divino rei da glória e não precisa de força para alcançar a vitória. E foi assim, seu delegado, que na igreja eu fui rezar. Agora estou às suas ordens para o senhor determinar, ou me mande para a cadeia, ou me deixe eu retirar. O delegado pensou, não achando o que falar, foi logo me perguntando por que razão eu deixei o valete sem contar. O valete, seu doutor, o valete é carta feia, quando eu pego no valete meu sangue ferve na veia, pois parece esse sargento que me trouxe pra cadeia.
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3: Transvale, 5h43.
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6 horas e 15 minutos.

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2: Olha esse solo, olha essa vibe. Ao vivo em Maceió, é o sucesso de Vitor Imperador. 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
3: 6:41.
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2: 7:01.
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2: 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Bom dia.
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4: 7 horas e 23 minutos.
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5: 7:25.
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2: Ah, de volta aqui na Transola, de volta com o Sertanejada. Bom dia pra você, obrigado pelo carinho, pela audiência. Todo mundo curtindo a nossa programação aqui na Transola FM, aqui no 87,7. Um abraço, César Carpinteiro, da Lando Santa Terezinha. Alô, César, bom dia. Bom dia pro meu amigo, rapaz, tá lá no Poço Santa Rita, o Sebastião Frentista, o Henrique Tadeu. Ô, Henrique Tadeu, Tadeu Henrique. Um abraço aí, Sagrateu, né, Sebastião? Tá sempre com a gente, 727, mandando um forte abraço os irmãos Caetano, lá no Santa Rosa. Um abraço aí, o Valdir, o Zezinho, essa galera boa. Alô, Zezinho, ô, Valdir, só que merda. Tá bom, o Valdir tá show de bola, graças a Deus, né, tudo certinho, Valdir. Um abraço pro Zezinho, essa galera boa. Tô devendo aquele café gostoso, hein, né, Zezinho? Zezinho, ó, tá devendo o café, deixa com a gente. Vem chegando.
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2: Hora do modão tem trio, parada dura, telefone mudo pra essa galera boa. Continua Transvalha, Sebastião lá no posto Santa Rita. Henrique Tadeu, Carlos, bom dia. Os irmãos Caetano lá no Santa Rosa, o Valdir, o Zezinho. Um abraço a todos vocês e bom dia pra Regina Esgrol lá no Jardim Valéria. Neto Davi, filho de Igor. Bom dia pro meu amigo Braz, lá no Santa Terezinha, Cotina Transvale, a esposa, toda a família, Brazinho. Abraço, bom dia.
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9: Bom dia,

0: Hora certa aqui na Transvala FM, 7:37,07, tá todo mundo com a gente. 7:38, só potência. Alô, meu amigo, bom dia. Potência. Obrigado aí pelo carinho, pela audiência, todo mundo curtindo a nossa programação aqui na Transvala FM, 87,7. Quero mandar um forte abraço para o meu amigo, rapaz, é cantor, compositor, Alessandro Gentilucci, aqui de Bom Jesus do Norte. Ô, Alessandro! O cara toca as músicas lindas, né? Daqui a pouco eu toco a música de sucesso, Alessandro Gentilucci, aqui na Transvala FM. Mandando um forte abraço meu amigo Chico da Vila, tá lá no Pimentel Marca. Alô, Chico da Vila! Chico é do Binguinha, rapaz. Falou em Binga com o Chico da Vila, né? Chico, sempre lá na pracinha, Bingo lá na pracinha, todos os domingos, final de semana. Bingo lá da Igreja São Sebastião. Abraço, Chico da Vila. Bom dia também pro Fio lá do depósito do Fio. Alô, Fio! Brechó, né? Brechó do Fio. Alô, Fio! Abraço, Wilson Padeiro também com a gente. Continua.
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0: Tá chegando isso aqui, a galera toda, a galera do chapéu, levanta o chapéu aí, você em casa, você no trabalho. Um abraço pro seu Deir, Dona Rosa, lá em São José do Calçado. Um abraço à filha Daiane, sempre com a gente. Alô, Daiane. Um abraço, bom dia, galera, com a gente. Vai ligando o rádio. Meu amigo Leandro, rapaz, tá lá no Batatal com a gente. Tá sempre curtindo a Transvala da Vila, em PH. Bom dia.

0: É, passou ela, boiadeira, Ana Castela, sucesso, olha onde eu tô. Tivemos também Zé Neto e Cristiano, largado as traças. Passou aqui na programação da Transvale, vendo Sertanejada, Zezé de Camargo, Cada Minuto. Passou aqui também Trio Parada Dura, Telefone Mudo, tudo, a hora é hora.
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0: Ah, muito bem, o tempo e a temperatura para Bom Jesus. Hoje é terça-feira, 25 de agosto de 2026. Olha só, com muitas nuvens durante o dia, o tempo pode ficar fechado. Noite com muitas nuvens. Temperatura máxima em 25 graus, mínima em 18 graus. Umidade máxima em 99%, mínima em 71%. Velocidade do vento é de 6 km por hora. Nasceu do sol às 6h03, a pôr do sol às 17h35.
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0: Aguenta, já tem elas, Maiara e Maraíza.

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2: O Santos empatou em 1-1 com o Mirassol, na Vila Belmiro, pela 24ª rodada do Campeonato Brasileiro. O Mirassol saiu na frente com o Eduardo, ainda no primeiro tempo, mas o Santos reagiu na etapa final e chegou ao empate com o Barreal. O Peixe teve maior volume de jogo e criou várias oportunidades, mas não conseguiu transformar a superioridade em vitória. Com o resultado, o Santos chegou ao quarto jogo consecutivo sem perder, mas permaneceu na 14ª colocação, com 26 pontos, ainda próximo da zona de rebaixamento. O Mirassol, que ficou com um jogador a menos após a expulsão de Alisson, conseguiu segurar o empate fora de casa. O Santos agora volta as atenções para o duelo contra o Palmeiras, pela Copa do Brasil, antes do clássico com o Corinthians pelo Brasileirão.
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3: Transvale, 7h47.
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3: Transvale 749.
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3: Transvale 7,50.
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0: Estamos de volta. O Sertanejada tá no ar.
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2: Ah, de volta aqui na Transvala FM, de volta com o Sertanejado. Quero mandar um forte abraço, meu amigo rapaz Alessandro Pedrinho, sempre curtindo a nossa programação. Somos conterrâneos de Rosal. Alô, Alessandro, um abraço pra você, todos os amigos, toda a família, Alessandro. Tá sempre com a gente. Abraço aí, essa galera toda aí da obra, o Robson, o Leandro, o Mudinho. Abraço a galera toda aí, tá bom, Alessandro? Galera boa, curtindo aqui a nossa programação na Transvale FM. Mandando um forte abraço pro meu amigo Rogério Carpinteiro, curtindo na Transvale. Abraço, bom dia, vem chegando.
3: Compadre, fala, mosquitinho falou, mamãe, eu vou no teatro hoje. Oh, cuidado com as palmas, meu filho.
4: Num ônibus, o sujeito tava carregando dois neném, né? Um de cada braço. Ai, de repente a mulher falou, que gracinha, como é que se chama? Ele olhou, falou, eu não sei. Falou, gente, quantos meses tem? Falou, também não sei. Falou, nossa, mas que tio de pai você é, acabou. Falou, não sou pai não, sou apenas um vendedor de camisinha. Eu tô levando essas duas reclamações pro meu supervisor.
2: Eita, esses caras são bons demais, Nilton Pinto, Tom Carvalho, continua na Transvale.
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2: Chegando uma era Maraísa, quem sente saudade sou eu. Um abraço, meu amigo Carlinhos do Salgado, lá no Santa Terezinha. Daqui a pouquinho tá na pista, que é salgado gostoso. Gilsara Martins dos Santos dos Lopes, que eu tinha na Transvale. Tá internada aqui com a filha, né? Já tá melhor, né, ô Gilsara? Melhores pra sua filha, tá bom? Internada aqui no Hospital São Vicente de Paulo. Um abraço aí, Gilsara Martins. Melhores, Gilsara, pra sua filha, tá bom? Tudo de bom. Cleza Coelho, lá no Santa Terezinha, esposa André Luiz Pedreiro. Um abraço, bom dia, essa galera toda. 7h54.

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O sucesso com Mariana Fagundes e Geninho Peão Tatuado. Hora certa, 7h59,02. Tá todo mundo com a gente. 7h59, só aô, potência, meu amor. Potência. Obrigado aí pelo carinho, pela audiência, todo mundo com a gente. Mandando um forte abraço. E o Amarildo André tá lá no Bom Jardim, no sítio do Paulinho do Adílio, ex-vereador. Ô, André, rapaz, o Amarildo André com a gente, Amarildo André. Tá lá no Bom Jardim. Um abraço, o Braz, a Aparecida Beiral, um abraço a todos vocês aí. Ô, Aparecida Beiral, meus sentimentos e a perda do pai, tá bom? Que Deus e conforte sempre a família, né? A Aparecida Beiral, abraço a toda a família Beiral. É, essa semana teve o falecimento do Lilio Beiral, né? Pai da Aparecida Beiral, lá no Bom Jardim. Conheço muito a Aparecida Beiral, a esposa dela, Braz. Conheço parte da família. É, que Deus conforte sempre o coração de vocês. Um abraço aí da Transvale, a toda a família Beiral. Gente, final aqui do Sertanejada. Agradecendo você em casa, você no trabalho. Obrigadão aí pelo carinho, pela audiência. Agradecendo a Deus por mais um dia, por mais uma terça-feira maravilhosa, né? Temos sempre que agradecer a Deus, né? Tudo que Deus nos dá em nossas vidas. 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Vem chegando a programação 10 da Transvala FM, o show da mãe que tá bombando aqui na Transvala FM, e a gente se fala amanhã na quarta-feira, a partir das 6 da matina, com Sertanejada aqui na Transvala FM. Fique com Deus, estou indo com ele, e até amanhã, se Deus quiser. Tchau, gente!

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0: Uou, tô na área, bem-vindos, bom dia, bom dia, bom dia. É o show da manhã na área, J. Luna, sua boa comunicação, vamos juntos, se você ligadinho, sempre com a melhor playlist musical, notícias, bastidores, tudo isso aqui. E você, o The Best, o melhor ouvinte, chega mais, aumenta o volume, vem com as melhores, show da manhã, tamo ao vivo e também com você. Chegamos, pessoal. É hora da alegria.
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0: Batalha, Júlio César, Luan Pereira. Valeu.
1: Esse é o Show da Manhã, incrivelmente ou incrivelmente programa pra você. Ótimo dia, bom trabalho, bom descanso aí naquela correria, tá curtindo a gente? Onde você estiver, vem com a gente fazer diferença. Já já vou trazer o horóscopo pra você ligadinho no Show da Manhã. Fica aí, é VaptVupt, já volto.

Muito obrigado, gente! Obrigado pela presença, obrigado pela energia de vocês, obrigado pelo carinho. Obrigado por estar aqui com a gente em mais um dia especial, mais uma noite especial. Que Deus abençoe nossos fã-clubes, nossos amigos, nossos familiares. Muito obrigado por somar com a gente toda essa noite com a nossa energia.

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7: Voltamos com muito mais participação, você interagindo, participando, interagindo, fazendo o som rolar por aqui, sempre na melhor programação do Show da Manhã. Aumenta o volume, mais uma batalha de música aí na área. Bom dia!

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Show da Manhã, incrível, essa foi top, hein? Recordamos, e você ligadinho com a programação. Bora curtir as melhores? Chega mais! Daqui a pouco vou voltar, vou trazer indicações. O pessoal tá no trabalho aí, na obra, curtindo a melhor. Tamo junto e misturado na primeira. E também vou trazer horóscopo. Se liga, já já, tô de volta.

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10: Esse é o seu show da manhã, estamos de volta depois do casting publicitário Detonar Todas. Vem com a gente, divulga sua marca também aqui no seu show da manhã. Vem fazer a diferença, vem crescer e aparecer. Bom dia, cidade, aumenta o volume, voltamos com a melhor playlist pra você.

0: Aí, olha, Júlio César Luan Pereira.
1: Valeu. 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

esse é o seu Show da Manhã. Daqui a pouquinho eu tô de volta. JLu no comando e você daí na playlist também. Dá um toque especial, manda o seu som, a sua recordação, o seu passado, o seu sucesso. Já já vou trazer muito mais interações por aqui. Segura aí. Já volto.

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2: Vamos relembrar alguns pagodes aqui, vamos.

0: Que é isso?
1: Mais um bloco legal no seu Super Show da Manhã. Ótimo dia pra você no trabalho, em casa, onde estiver, de folga, de lazer. Tamo junto e misturado na melhor programação no seu Show da Manhã. Já já vou retornar com muito mais e ainda trazer o seu horóscopo, o guia astral que você sempre espera aqui no Show da Manhã. Até já, já volto. 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

Voltamos com muito mais participação, você interagindo, participando, interagindo, fazendo o som rolar por aqui, sempre na melhor programação do Show da Manhã. Aumenta o volume, mais uma batalha de música aí na área. Bom dia!

0: Faz barulho, meus amigos. Coisa
1: boa. 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

Esse é o Show da Manhã, incrivelmente ou incrivelmente programa pra você. Ótimo dia, bom trabalho, bom descanso aí naquela correria, tá curtindo a gente? Onde você estiver, vem com a gente fazer diferença. Já já vou trazer o horóscopo pra você ligadinho no Show da Manhã. Fica aí, é VaptVupt, já volto. 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
16: Opa, bom dia, voltamos! Você ligado com a melhor playlist publicitária e agora ao som da melhor música. É o Show da Manhã na sua companhia? Aumenta o volume aí!

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2: Show da manhã indo embora para retornar amanhã, claro, com a sua interação, a sua companhia sempre, com muita notícia, bastidores, fofocas, horóscopo e tudo isso e muito mais aqui na sua melhor programação da número 1. Fui nessa.

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3: Transvale, 10h42.
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1: Ai, é tão engraçado!
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3: Risadinha do
4: A farmácia. O sujeito entra correndo. Rápido! Me deu remédio pra diarreia! Uma hora depois, o farmacêutico verifica que errou e entregou um forte calmante. Uma hora depois, chega o coitado do sujeito. E o farmacêutico pergunta: como você está? Todo borrado, mas calminho, calminho.
3: Você acabou de ouvir? 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
3: Vale 11:21.
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0: Vale 11:42.
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3: 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Não, pô, superar eu já superei já. Só vou ligar mais uma vez aqui pra confirmar. Pera aí.

0: Fala baixo.
1: Não, peraí, quem é que tá falando?
2: Sou eu.
1: É o quem? Sou eu?
0: É, isso mesmo. Se liga que eu vou te dar um papo agora, Luquinhas.

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4: Transvale 11:59.
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0: Para tirar os pequenos insetos das verduras, brócolis, couve-flor, lave-as muito bem e mergulhe-as em água com sal, vinagre ou limão durante algum tempo. Você vai verificar que ao despejar a água, ela sairá cheia de bichinhos.
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3: Transvale, meio-dia e 10.
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0: Transvale, meio-dia e 20.
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2: É tão engraçado.
0: Risadinha.
3: Risadinha do
4: Coisas de casal. A mulher compra um belo sutiã e vai mostrar ao maridão, esperando sua apreciação. O marido, observando, exclamou:
5: está jogando dinheiro fora! Você não tem nada para esconder nem para segurar! É tudo tão pequeno que quase nem aparece!
4: A mulher responde perguntando:
0: então, por que você usa cuecas?
6: Você acabou de ouvir? Risadinha!

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3: Transvale, meio-dia e 40.
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3: Transvale, 12:58.
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0: Toca aí! Interatividade e muita música e um só programa. Alô, Toca aí! Ah, eu adoro esse programa. Vem que tá começando mais um Alô Toca aí nessa terça-feira linda. Está no ar o programa que você é o patrão, você manda e desmanda na parada. Aumenta o som, está no ar o Alô Toca aí, já tem gente na linha. Alô, alô, alô, quem fala?
1: Eu sou a Lourdes aqui do Flamengo, ofereço a programação para todos os ouvintes.
0: Opa, obrigado, obrigado, obrigado pela tua companhia. Ei, locutor, toca aí!
2: Alô, alô!

0: Obrigado!
1: Uma super sequência aqui no nosso Alô Toca Aí. Não sai daí, daqui a pouco tem mais. Ei, locutor! Toca aí!

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1: Transvale 1:22.
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0: Valeu, gente!
1: É hit, é
0: e aí,
1: hit.
0: Boa noite, agora foi?
2: Aí. 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

0: Sorriso Maroto!
1: Ei, locutor! Toca aí!
2: Quem tá gostando, vambora, bebê!
0: Vamos falar!

0: Esse é o churrasquinho do Menos é Mais.
1: Que senhor!
0: Mais ou menos assim, quem gostou faz barulho, vai.
2: Alô, toca aí, detonando suas tops pra você. E o melhor de tudo é que você que tá mandando ver. Não sai daí, daqui a pouco tem mais. Ei, locutor, toca aí!
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4: Transvale, 1h47.
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0: Vanity!
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4: Não tem jeito, meu compadre, vambora! Ela vacilou comigo, nós estamos aí, né? Tudo certo.

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1: Aí encerra com chave de ouro, mais um super som pra você. A gente volta amanhã na quarta com mais Alô Toca Aí.

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0: Transvale 2 e 5.
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0: Transvale 2 e 8.
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2: É, a semana tá voando, né? Já estamos na terça. Eu desejo uma terça-feira maravilhosa pra você, com muita alegria, grandes realizações. Boa semana, viu? Eu sou o Ronan Oliveira e a partir de agora apresento aqui o Super Hits.

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1: Tá na hora do intervalo, mas é super rápido. É, aqui a gente gosta de ouvir mais música. Então fique por aí porque eu já volto trazendo mais sucesso. Até já!

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3: Transvale 2:24.
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0: Valeu, Goiânia! Você tá doido?
1: Você pode ir, Gary Gilmar.
2: Obrigado, gente.
1: Um cê tá doido pra fazer todo mundo chorar.
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2: Transvale 2:43.
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Deu tempo de tomar aquela aguinha? Muito bem, já estamos de volta com a nossa programação e eu sei que você vai adorar mais essa parte, com grandes sucessos aqui na sua rádio.

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na hora do intervalo, mas é super rápido. É, aqui a gente gosta de ouvir mais música. Então fique por aí porque eu já volto trazendo mais sucesso. Até já!

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0: Transvale 3 e 2.
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0: Transvale 3 e 3.
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3: Transvale 3:28.
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2: A gente vai dar uma paradinha rápida em nossa programação, mas não saia daí. Daqui a pouquinho voltamos com muito mais pra você.

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2: Transvale 3:46.
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você sabe que eu não minto para você, né? Eu falei que seria um intervalo rapidinho para você não perder tempo. Combinado? Já voltamos com a melhor programação.

0: Muito obrigado. Obrigado, BC. Obrigado, Camboriú.
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nosso encontro de hoje, infelizmente, está terminando. Espero que você tenha gostado. Eu fiquei muito feliz de a gente se encontrar mais uma vez aqui na sua rádio. Tá combinado? A gente vai se encontrar de novo. Então, obrigado pela sua companhia, pelo carinho de sempre e pela audiência maravilhosa. Tchau, tchau!

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5: O que o advogado do frango foi fazer na delegacia? Foi soltar a franga!
4: Hoje acabou!

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4: Transvale 4:41.
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0: Transvale 5 e 3.
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4: Johnny Crazy por aqui na sua melhor companhia. Hit sertanejo também, cowboys e cowboys de plantão. Tamo junto.
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1: Esse foi realmente pra tirar o pica-pau do ninho, porque eu vou te contar que bloco incrível. Ah, não tem melhor. Hit Sertanejo, o seu melhor programa aqui na sua primeiríssima. Muito obrigado pelo seu carinho, pela sua audiência, pelo WhatsApp, pela comunicação. Tamo junto e daqui a pouquinho, Johnny voltando mais com um bloco arrasador. Promessa é promessa e é dívida. E eu vou cumprir. Já volto.
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3: Transvale 5:27.
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3: Transvale 5:31.
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17: Que legal estar contigo com o Hit Sertanejo, a sua melhor playlist do modão, rústico, bruto, sistemático, as relíquias, sertanejo universitário, as novidades, tudo em um só lugar. Tem mais, hein? Vem com a gente, aumenta o volume.
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0: Obrigado.
1: Obrigado, gente.
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3: Daqui a pouquinho o Johnny voltando com muito mais. Dá um break aí, uma faturada. Já voltamos.
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5: Transvale 5:51.
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4: E aí, tá na sintonia? Tá plugado, conectado, mandando o seu zap zap, participando? Vamos com mais? Tem mais hit sertanejo. Esse bloco tá diferenciado, tá top, hein? Aumenta o volume aí e segue a gente. Tamo junto, hit sertanejo.
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0: Obrigado. Nesse DVD e CD está saindo uma canção também, uma homenagem que nós estamos fazendo ao nosso querido José Mendes, um gaúcho, aquele do Parapedro e muitos outros sucessos. Isso. E nós vamos oferecer esta canção, sem dúvida, para vocês, para ele.
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2: Finalizamos a sua terça, o seu hit sertanejo, para voltar amanhã com a Artita, aguardando a sua top companhia. Até lá, tchau, tchau.

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3: Transvale 6 e 15.
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0: Estamos chegando com o Jornal é Notícia. A partir de agora, tem informação no seu rádio. Sejam bem-vindos.
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2: A política externa ganha destaque na corrida presidencial de 2026, revelando importantes divergências entre os candidatos que almejam comandar o Brasil. As propostas apresentadas nas campanhas abordam temas cruciais como a relação com os Estados Unidos e a aproximação com outras nações. A participação brasileira no BRICS é um dos pontos que mais diferenciam as propostas. Enquanto alguns defendem uma revisão ou até a saída do bloco, outros consideram o BRICS fundamental para ampliar a autonomia do país e fortalecer laços com economias emergentes.
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3: O dólar assumiu viés de alta após abertura estável, cotado a R$ 5,15, com agentes de mercado aguardando falas de autoridades econômicas. Na bolsa, o índice Ibovespa reagiu após abertura negativa, com investidores atentos ao pedido de recuperação judicial da Braskem. A Petrobras, por sua vez, viu suas ações recuarem quase 3% hoje, pressionadas pelo evento da Braskem e pela queda do petróleo no exterior. Já a Vale emendou 3 pregões de alta, acompanhando o preço positivo do minério.
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2: O Irã desafiou a ameaça dos Estados Unidos de ampliar a pressão econômica sobre Teherã. O país alertou que nações que aderirem à campanha de Washington poderão sofrer sérias consequências. A tensão no Oriente Médio já impacta os mercados globais, com as bolsas asiáticas fechando em queda devido ao temor de novas sanções dos Estados Unidos contra o Irã. Investidores demonstram cautela diante do cenário de risco.
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4: O aplicativo Pardal, ferramenta da Justiça Eleitoral para denúncias, registrou mais de 3,4 mil irregularidades nas eleições de 2026. O número de registros saltou de 1.103 para 3.468 entre a última quarta-feira e a manhã de segunda-feira. As denúncias abrangem diversos tipos de infrações eleitorais e a plataforma se mostra um canal ativo para a fiscalização da campanha. A Justiça Eleitoral segue monitorando os casos reportados.
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5: O dia mais quente da história nos oceanos foi registrado no último sábado, superando o recorde anterior de março de 2024. Segundo o Serviço Copérnicos da União Europeia, a temperatura da superfície dos oceanos alcançou 21,1 graus Celsius. Este marco ocorre em linha com o aquecimento de longo prazo dos oceanos e a emergência do El Niño, fenômeno natural que promete intensificar as anomalias climáticas. As consequências já são visíveis, com o aumento das ondas de calor marítimo.
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5: A desaprovação do presidente dos Estados Unidos, Donald Trump, atingiu um recorde de 65%, de acordo com uma pesquisa Reuters-Ipsos, divulgada. A aprovação do político permanece em 33%. O levantamento também indica que o apoio à guerra no Irã caiu para 31%. Os números refletem um cenário desafiador para Trump, que continua sendo uma figura central no cenário político global.
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5: A Polícia Internacional revelou um novo modus operandi de criminosos. Ladrões estão sendo contratados pela internet para realizar roubos em museus. A prática tem preocupado as autoridades de segurança. Esta modalidade de recrutamento online dificulta a identificação e rastreamento dos responsáveis, representando um desafio para as investigações e a proteção do patrimônio cultural global.
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6: Mariana e outras 14 cidades mineiras aderiram ao novo acordo de reparação pelo rompimento da barragem da Samarco em 2015. Com a decisão, a cidade histórica onde ocorreu o desastre deve receber cerca de R$ 2,4 bilhões parcelados até 2043. Em contrapartida, os municípios irão desistir das ações de reparação e indenização que tramitam na Inglaterra. 4 cidades do Espírito Santo também aderiram ao novo acordo. O novo acordo de reparação foi homologado pela Justiça Federal em 2024 e anulou o acordo anterior que havia criado a Fundação Renova para gerenciar as ações de reparação. A fundação foi extinta e os repasses serão entregues diretamente aos municípios. Das 49 cidades reconhecidas pela Justiça como atingidas pelo rompimento da barragem, 26 aderiram até março de 2025. Mariana e outros municípios não concordaram com os valores previstos e ingressaram com ações no exterior. O prefeito de Mariana, Juliano Duarte, afirmou que mesmo sem aderir ao acordo, as negociações com a Samarco continuaram e com uma nova proposta feita pela empresa, o município conseguirá receber os valores que buscava e praticamente dobrar a reparação que estava prevista. Ainda conforme o prefeito, os recursos serão usados em obras de infraestrutura, construção de moradias, educação, saúde e recuperação ambiental. O acordo proíbe o uso dos recursos para o pagamento de dívidas do município e do funcionalismo. Quatro municípios ainda não aderiram ao acordo: Ouro Preto, Governador Valadares e Resplendor, em Minas Gerais, e Colatina, no Espírito Santo. No total, está previsto o repasse de R$170 bilhões pela Samarco, a Vale e a BHP Billiton ao longo dos próximos 30 anos. O processo ainda segue em andamento e não há previsão de uma decisão final nem os possíveis valores de indenização.
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7: A Polícia Civil de São Paulo cumpre 28 mandados de busca e apreensão e 4 de prisão contra suspeitos de roubo e receptação de alianças de ouro. A Justiça determinou o bloqueio de mais de R$34 milhões em contas e bens dos investigados. A Operação Ouro Reverso 2 cumpre mandados nas ruas de bairros da capital paulista e de Guarulhos. Um dos alvos é a região conhecida como Círculo de Fogo, no centro da capital, onde empresas compravam e derretiam as joias roubadas. Segundo o diretor do Departamento Estadual de Investigações Criminais, Ronaldo Saeg, o objetivo é desmantelar todo o circuito criminoso do ouro.
8: Da subtração por meio de furto ou roubo, passando pelos intermediários, até chegar nas empresas que acabam comprando esse ouro sabendo ser de origem criminosa, em razão de como ele chega, através de intermediários que também são criminosos. Essas empresas criminosamente acabam fundindo esse ouro, transformando em novas peças, são revendidas uma vez na mão de compradores, passam a ser vítimas novamente, retroalimentando esse circuito criminoso.
7: O diretor destaca a importância da apreensão milionária.
8: A gente está fazendo a apreensão também de 34 milhões em bens dos investigados, através de uma investigação financeira, e tem por finalidade tirar também esse fluxo financeiro dessas empresas, que também são objetos da investigação de hoje.
7: A primeira fase da Operação Ouro Reverso aconteceu em maio de 2025, quando a polícia prendeu Rony Gonçalves, apontado como principal negociador de objetos de ouro roubados. Segundo as investigações, ele integrava o esquema comandado por Suedna Barbosa Carneiro, a maninha do crime, que dava apoio a quadrilhas da região. 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
7: Os aposentados e pensionistas do INSS sem biometria facial podem voltar a contratar empréstimos consignados. O INSS tinha determinado a exigência do registro biométrico em agosto do ano passado para combater fraudes bilionárias. Mas para não travar quem não tinha um cadastro nas bases oficiais, como Carteira Nacional de Habilitação ou Justiça Eleitoral, novas regras começaram a valer na semana passada. Agora a liberação é feita direto pelo aplicativo Meu INSS, com o uso dos dados bancários e a assinatura de um termo de autorização pelo segurado. Vale lembrar, a contratação não é permitida por telefone ou gravação de voz. O banco terá 20 dias para confirmar a transferência e até 7 dias úteis para informar os dados do depósito. Sem a confirmação no prazo, a operação é cancelada. O desconto no benefício só acontece depois que a documentação for enviada ao INSS. É bom ressaltar que a biometria facial, porém, não deixou de ser utilizada e nem pode ser uma alternativa para quem já tem a imagem nas bases do governo.
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9: As regras do Acordo sobre o Comércio Eletrônico do Mercosul foram incorporadas pelo Brasil. A promulgação foi feita nesta segunda-feira e o texto publicado no Diário Oficial da União. O acordo foi firmado em 2021 em Montevidéu, no Uruguai, e aprovado pelo Congresso Brasileiro em dezembro de 2025. Com a promulgação, agora as regras começam a valer no Brasil. O objetivo é facilitar as transações online entre os quatro países do bloco: Brasil, Uruguai, Paraguai e Argentina. Nesse sentido, o acordo prevê o uso de assinaturas eletrônicas, desde que não sejam expressamente proibidas pela lei interna dos países. Além disso, estão proibidas taxas alfandegárias, que são cobradas quando um produto cruza a fronteira. A segurança das informações é destacada no texto do acordo. Os países devem adotar ou manter leis, regulamentos e medidas para proteger os dados dos usuários, com base nos padrões internacionais. Ainda é possível a troca de informações e experiências nessa área. Além disso, os consumidores devem ser protegidos contra fraudes comerciais e contra comunicações, spams e propagandas enviadas sem autorização. Nesta segunda-feira, foi promulgada também uma emenda ao Protocolo de Montevidéu sobre Comércio de Serviços do Mercosul, aqui tratando da prestação de serviços bancários e de seguros entre os países. O texto facilita o comércio do setor no bloco, com acesso aos sistemas de pagamento e transparência, mas deixando de fora bancos de fachada e paraísos fiscais.
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10: Professores da educação básica da rede pública que desejam se aperfeiçoar podem concorrer ao mestrado profissional. São 4.143 vagas oferecidas pelo Ministério da Educação em parceria com a CAPES, Coordenação de Aperfeiçoamento de Pessoal de Nível Superior. Todas as oportunidades são presenciais e destinadas a professores que estão em exercício. A maioria é de mestrado em matemática e letras, mas também há vagas para filosofia, biologia, computação e educação tecnológica. No caso dos professores de artes e educação digital, ainda não foi definido o número de vagas. Para participar, os docentes devem acessar o portal de formação Mais Professores e selecionar oportunidades para acessar o edital e consultar os requisitos, etapas de seleção e procedimentos de inscrição em cada instituição. Segundo o Ministério da Educação, em breve haverá oportunidades em Sociologia, Educação Física e História, Educação Inclusiva, Física, Geografia e Ciências Ambientais.
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0: O ministro Flávio Dino, do Supremo Tribunal Federal, autorizou a Polícia Federal a acessar e compartilhar dados de uma operação que investiga a produtora responsável pelo filme Dark Horse, cinebiografia de Jair Bolsonaro. A investigação, aberta em maio, apura suspeitas sobre o uso de emendas parlamentares para financiar projetos culturais, entre eles a produção do longa. O caso tramita em sigilo. A produtora Go Up Entertainment, ligada ao Instituto Conhecer Brasil, também é alvo de uma investigação da Polícia Civil de São Paulo sobre possíveis fraudes em um contrato com a Prefeitura da capital paulista. Há suspeitas de que recursos públicos possam ter sido desviados para financiar indiretamente o filme. Outra frente apura investimentos feitos pelo ex-CEO do Banco Master, Daniel Vorcaro, na produção, após surgirem áudios envolvendo o banqueiro e o senador Flávio Bolsonaro.
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2: Fernando Haddad, candidato ao governo de São Paulo, prometeu que, se eleito, vai garantir o funcionamento ininterrupto das câmeras corporais usadas por policiais militares. Durante um evento de campanha, ele criticou o modelo adotado na gestão de Tarcísio de Freitas, que prevê regras específicas para o acionamento e desligamento dos equipamentos. Haddad defendeu que as câmeras funcionem durante todo o turno dos policiais, como forma de aumentar a transparência e facilitar a apuração de eventuais abusos. O candidato também afirmou que pretende rever a política atual do governo estadual para os equipamentos e destacou que a medida faz parte de uma proposta mais ampla para a segurança pública de São Paulo.
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3: A Häagen-Dazs vai deixar de ser distribuída no Brasil após 29 anos de presença no país. A decisão foi confirmada pela General Mills e faz parte de um plano de reformulação do portfólio da empresa. A marca chegou ao mercado brasileiro em 1997 e até 2018 também manteve lojas próprias. A saída acontece durante uma grande reestruturação da General Mills, que vendeu sua operação brasileira das marcas Yoki e Kitano para o grupo Três Corações por cerca de 800 milhões de reais. Apesar do fim da distribuição, alguns estoques da Häagen-Dazs ainda podem ser encontrados em supermercados e lojas especializadas. A marca continuará presente em outros mercados internacionais.
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4: Um grave acidente na BR-040 deixou duas pessoas mortas e pelo menos 26 feridas, em Minas Gerais. A ocorrência envolveu um ônibus e outros veículos e mobilizou equipes de resgate para atender as vítimas e controlar o trânsito na rodovia. Os feridos foram socorridos e encaminhados para unidades de saúde da região. As circunstâncias do acidente estão sendo investigadas pelas autoridades, que devem apurar as causas da batida e as responsabilidades pelo ocorrido.
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5: Um homem foi preso durante uma operação policial no complexo de Israel, na zona norte do Rio de Janeiro, usando um colete à prova de balas com uma bandeira de Israel estampada. A ação foi realizada pelas forças de segurança para combater grupos criminosos que atuam na região. Segundo a reportagem, o suspeito foi detido durante a operação e o equipamento chamou a atenção das equipes policiais. A ação faz parte de uma ofensiva contra o crime organizado no complexo, que reúne comunidades como Parada de Lucas, Vigário Geral e Cidade Alta.
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6: A Receita Federal liberou nesta segunda-feira a consulta ao quarto e último lote de restituição do Imposto de Renda 2026. Cerca de 520 mil contribuintes vão receber um total de mais de 1 bilhão e 200 milhões de reais. O pagamento cai na conta na próxima segunda-feira, dia 31 de agosto. O lote contempla também restituições residuais de anos anteriores. No total, 700 milhões de reais são destinados a 140 mil contribuintes com prioridade legal, como idosos, pessoas com deficiência e professores. Outras 340 mil restituições vão para quem usou a declaração pré-preenchida ou optou por receber via Pix. Já 43 mil devoluções são para contribuintes sem prioridade. A consulta pode ser feita no site gov.br/receita-federal. Na página, basta clicar em Meu Imposto de Renda e, em seguida, em Consultar a Restituição. Se houver pendências na declaração, o contribuinte pode enviar uma retificadora para corrigir as informações. O serviço também está disponível no aplicativo da Receita para celulares e tablets.
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7: O colesterol, gordura importante para a estrutura celular, desde que esteja em níveis adequados, é uma preocupação que merece a atenção das mulheres grávidas. A substância muitas vezes aumenta no corpo durante a gestação, como parte das adaptações fisiológicas necessárias para garantir o desenvolvimento do bebê. Mas em excesso, esse aumento pode trazer riscos, como explica a endocrinologista da Fiocruz, Lisanca Marinheiro.
8: O que nós temos que ter atenção é quando esses valores estão muito altos, principalmente os triglicerídeos, ou quando a gestante já tinha colesterol alto antes da gravidez, por exemplo, nas diabéticas, hipertensas e obesas, ou que tiveram histórico familiar de colesterol muito elevado. Nessas situações, é importante o acompanhamento médico, porque essas alterações, principalmente dos lipídios, das gorduras, podem estar associadas a complicações como diabetes gestacional e pré-eclâmpsia.
7: A especialista explica ainda que, na maioria das gestantes, não é necessário tratar esse aumento do colesterol com medicamentos. Ela dá dicas para manter os níveis adequados da substância no organismo, como alimentação balanceada e prática esportiva.
8: Atividade física e alimentação equilibrada são fundamentais durante a gravidez, inclusive para a saúde cardiovascular e metabólica dessa mulher. A orientação é sempre privilegiar alimentos naturais e, quando não existe contraindicação obstétrica, a atividade física é muito bem-vinda. Gravidez saudável não significa ficar parada. O movimento também faz parte do pré-natal.
7: Entre os alimentos que contribuem para o aumento do colesterol e devem ser evitados estão as gorduras saturadas, os ultraprocessados, as bebidas açucaradas e os carboidratos refinados. A alimentação deve ser equilibrada, porém, sem dietas muito restritivas.
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9: Mais de 1.300 pessoas compareceram às urnas neste domingo na cidade de Paulino Neves, no Maranhão, para participar de uma eleição fictícia. A simulação foi realizada pela Justiça Eleitoral e é considerada uma etapa importante para testar os sistemas em condições reais de uso antes da votação oficial. Ao todo, 1.398 voluntários participaram na cidade maranhense, a cerca de 300 quilômetros de São Luís. Isso é quase 10% do eleitorado local. As candidaturas eram fictícias, mas a contribuição com o processo eleitoral foi real. O presidente do TSE, ministro Cássio Nunes Marques, participou da abertura das atividades.
10: Nós estamos agora vivenciando uma eleição simulada, características absolutamente reais. Em locais dentro da cidade, em zonas eleitorais fora da cidade, do meio de areal, região de praia, com um fio de energia carcomido pela maresia. É uma eleição de verdade que acontece hoje. E aqui é o laboratório para prevenção de riscos.
9: As 24 sessões foram distribuídas pelas zonas urbana e rural e a totalização dos votos concluída em apenas 14 minutos. A votação simulada coletou dados em tempo real sobre a transmissão de resultados via satélite e da dinâmica do atendimento. Foram avaliados tempo de digitação, identificação biométrica e um recurso inédito que será implementado no pleito de outubro, a exibição da foto do eleitor no terminal do mesário. Outro teste foi do BioEx, um sistema que integra dados biométricos de outras instituições com a base da Justiça Eleitoral, como explicou Marília Loyola, assessora-chefe de identificação do TSE.
11: Inserimos esses dados para validação nas urnas eletrônicas. A pessoa faz uma validação biométrica e, se a validação biométrica for positiva, a gente insere esses dados biométricos no cadastro eleitoral. A gente evita que esse eleitor tenha que ir a um cartório eleitoral para fazer essa coleta, já que a Justiça Eleitoral possui o conjunto biométrico desse eleitor e dessa eleitora.
9: O TSE também testou o processo de capacitação dos 96 mesários que participaram. As eleições simuladas foram criadas em 2004, aqui mesmo no Maranhão. Desde 2022, o projeto ocorre a cada 2 anos em parceria com o TSE para avaliar os desafios logísticos da votação em áreas com estradas de difícil acesso, fornecimento instável de energia e rotas de transporte complexas. 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
3: Transvale, 8h42.
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5: Bêbado tinha acabado de sair do bar e atravessar a rua com o farol aberto para os carros quando chegou um Fusca e buzinou. Bibi! E o bêbado, na hora, respondeu.
6: Eu também bibi, companheiro.
7: Onde a